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Contra a pretensão da sala, a cruz do Senhor. Me deixa na cruz do Senhor. Me deixa na cruz do Senhor. Que o meu nome é Jesus.